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0: Olá, amados e amadas do meu coração. Bom ter vocês aqui junto com a gente mais uma vez. E prontinhos, né? Para começar mais uma semana com muita alegria, com muita fé, coragem e muita motivação. Todos os dias, a vida coloca diante de nós duas portas. A primeira é a porta da reclamação. Nela, sempre existe um motivo para desistir. Culpar alguém ou acreditar que nada vai dar certo na vida da gente. A segunda é a porta da atitude. Nela, nada vai ser fácil. Os problemas vão continuar existindo. Mas quem entra por esta porta decide procurar soluções ao invés de desculpas e reclamação. O curioso é que as duas portas levam a caminhos completamente diferentes. Quem vive reclamando acaba enxergando obstáculos onde nem existe. Em qualquer oportunidade, quem escolhe agir começa a encontrar oportunidade até mesmo nos obstáculos. A diferença nunca esteve na sorte. Ela está na maneira como cada pessoa decide enfrentar a vida e seus problemas. Ninguém controla o vento, as tempestades ou os imprevistos, mas todos podemos decidir a reagir com ele e não contra ele. É essa escolha que separa quem apenas espera daqueles que fazem acontecer. Quando decidir terminar, pergunte a si mesmo: passei mais tempo reclamando ou construindo? A resposta vai mostrar muito mais sobre o seu futuro do que qualquer previsão. Porque a vida muda quando nossas escolhas mudam. E toda grande transformação começa com a decisão simples: fazer hoje aquilo que aproxima você da pessoa que você quer se tornar amanhã. Obrigado pela sua companhia, uma linda e abençoada semana para todos. E até amanhã com mais uma
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1: 5:18.
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0: Olá, amigo e amiga do campo. A partir de agora, os destaques agropecuários aqui direto do Boletim Agrícola. O setor sucroenergético nacional abriu o dia de hoje em ritmo bastante acelerado de moagem e com excelente aproveitamento industrial nas usinas do país. O valor do ATR segue firme e sustenta a média de R$ 1,22 por quilo. A persistência do clima seco no Centro-Sul acelera o trabalho das colhedoras no campo e eleva a concentração de sacarose por tonelada de cana colhida. Kleber Ramos, direto do Boletim Agrícola.
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0: Já voltamos a falar de agronegócio. O mercado da mandioca industrial apresenta preços altamente remuneradores e forte disputa pelas indústrias de amido e fecularias neste fechamento de semana. A tonelada da raiz de mandioca posta na fábrica está cotada na média nacional de R$ 675. O rendimento de amido por tonelada entregue continua alto, garantindo escoamento rápido e mantendo excelente liquidez para o produtor. Kleber Ramos, direto do Boletim Agrícola.
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1: 5:47.
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Hoje é segunda-feira, dia 27 de julho de 2026. Boa semana pra você. Eu sou a Suzy Luiz e tô chegando com as previsões astrais pra hoje, dia 27 de julho. Quem nasce no dia 27 de julho é do signo de Leão, com a personalidade do signo de Áries. São pessoas mais lúcidas, ambiciosas. Tudo de bom pra você que faz aniversário hoje, 27 de julho. Áries, Touro e Gêmeos. Oi, Áries, nascidos de 21 de março a 20 de abril. Áries, o dia pede mais paciência e planejamento. Evite agir por impulso. A cor para hoje é o vermelho. Números da sorte 09, 18 e 27. Touro, nascidos de 21 de abril a 20 de maio. Touro, concentre-se em seus objetivos e evite

0: A nova escalada do conflito no Oriente Médio voltou a elevar o preço do petróleo e reacendeu uma pergunta antiga. Uma crise no mercado pode acelerar a busca por fontes de energia mais limpas?
1: À primeira vista, sim, é a lógica, né? Quer dizer, nós estamos com as guerras acontecendo, elas vão elevando o custo do petróleo, inclusive essa é uma dinâmica que já aconteceu em diversos outros momentos da história. Então você pode dizer facilmente que o petróleo é um combustível que, além de poluente, ele é altamente instável, né? Ele não é confiável economicamente, principalmente para quem consome.
0: Márcio Astrini, esse que você acabou de ouvir, é o secretário executivo do Observatório do Clima. É ele quem nos responde essa pergunta que literalmente vale bilhões de dólares.
1: Energias renováveis, elas são uma alternativa mais limpa, barata, mais estável. A lógica é que os países apostassem cada vez mais nessas energias. E isso acontece em partes, mas tem sempre um outro lado da história. Para que essas energias renováveis elas ganhem espaço, a gente precisa de investimento, investimento em larga escala. E as guerras, elas exatamente dificultam esses investimentos. Primeiro porque uma parte do dinheiro dos países acaba indo para armamentos, né? Os países estão em guerras ou se sentindo ameaçados e eles aumentam seus gastos militares e, em geral, sobra menos dinheiro exatamente para fazer investimentos.

0: investimentos como em energias renováveis.
1: O barril do petróleo, que estava em torno de 70 dólares, é negociado próximo a 92. O aumento reflete as tensões em uma das principais regiões produtoras do mundo, o Estreito de Hormuz, por onde passa cerca de 20% do petróleo consumido globalmente.
0: Os países também eles acabam oferecendo subsídios para compensar a elevação do preço do petróleo internamente e tentar evitar a causa de mais inflação. Isso é feito também com dinheiro público, também com dinheiro que devia estar indo para investimento em energia limpa.
1: E foi justamente isso que o governo brasileiro fez e vai continuar fazendo. O ministro da Fazenda, Dário Durigan, informou que o subsídio para a gasolina será mantido diante da alta do petróleo. Agência Rádio Web, produção e reportagem, Felipe Medeiros.

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0: As previsões astrais dessa segunda-feira estão de volta. Câncer, Leão e Virgem, Câncer nascidos de 21 de junho a 22 de julho. O momento hoje é ideal para você cuidar das emoções e evitar discussões desnecessárias. A cor para hoje é o prata e os números da sorte 04, 19 e 31. Leão, nascidos de 22 de julho a 22 de agosto, seu carisma está em alta. Aproveite para brilhar e conquistar novas oportunidades. A cor para hoje é o dourado, números da sorte 12, 28 e 47. Virgem, nascidos de 23 de agosto a 22 de setembro, organização e disciplina vão ser fundamentais. Evite sobrecarga. A cor para hoje é o azul e os números da sorte 10, 22 e 29. Eu já volto e falo com Libra, Escorpião e Sagitário. Horóscopo do dia.
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1: 6:16.
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3: Congressistas republicanos dos Estados Unidos enviaram carta ao presidente Donald Trump pedindo sanções comerciais ao Brasil caso o Congresso brasileiro aprove um projeto de lei que cria regras de fiscalização da concorrência de grandes empresas de tecnologia, as chamadas Big Techs. O argumento estadunidense é que a norma vai onerar plataformas digitais dos Estados Unidos com um novo regime regulatório. A Coalizão Direitos na Rede é uma das entidades brasileiras que defendem a regulação na expectativa da diminuição do monopólio no setor. Para o coordenador do Programa de Ecossistemas de Tecnologia da Informação e Comunicação da Artigo 19, André Bozzelli, a abertura para a concorrência também possibilita o desenvolvimento tecnológico do país.
4: A ideia é essa, mas não necessariamente só com essa perspectiva de fomentar a indústria nacional. É claro que isso é positivo, mas a ideia é abrir a concorrência, né? Fazer com que mercados hoje muito concentrados deixem de ser, fazer com que agentes econômicos que queiram entrar nesse mercado e não conseguem porque os demais agentes adotam certas práticas, isso faria então com que essa possibilidade passasse a existir, né? Espaço, portanto, sim, para o desenvolvimento de tecnologia nacional, mas não somente.
3: As três principais Big Techs dos Estados Unidos são a Apple, a Microsoft e o Google. O projeto cria a Superintendência de Mercados Digitais na estrutura do Conselho Administrativo de Defesa Econômica, o CAD, com a função de monitorar o mercado digital e impor obrigações preventivas contra abusos ou danos evidentes da concorrência. De acordo com Bozzelli, apesar de a proposta não regular o conteúdo das plataformas, a concorrência pode contribuir indiretamente para isso.
4: O modelo de negócio dessas grandes empresas interfere no tipo de conteúdo que elas incentivam produzir e que elas disseminam, né? Então, estou falando basicamente, né, dessas métricas de engajamento e assim por diante, né? Então, várias pesquisas já demonstram, e isso não é novo, que conteúdos, né, mais virais, né, conteúdos que engajam pelas emoções, pelos sentimentos, têm maior chance de êxito. E, infelizmente, esses conteúdos costumam ser desinformação, discurso de ódio e assim por diante.
3: O projeto de lei 4.675 de 2025 tramita em regime de urgência na Câmara, aguardando o presidente da Casa, deputado Hugo Mota, colocar em votação. Agência Rádio Web de Brasília, Alan Barbosa.
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voltamos com as informações do campo. O setor hortifruti nacional registra um dia de preços valorizados e menor oferta do tomate de mesa nos principais entrepostos do país. A caixa de 20 quilos do tomate Longa Vida está sendo vendida na média nacional de R$ 124,00. As madrugadas frias registradas neste mês de julho desaceleram o ciclo natural de maturação nas videiras, reduzindo o volume de colheita diária da fruta.

A Copa do Mundo Feminina será realizada no Brasil em 2027. E a FIFA já disponibilizou em seu site um cadastro para a lista de interesse na compra de ingressos. E os torcedores também poderão comprar experiências premium, com atendimento de luxo, lounges exclusivos e assentos privilegiados. Os valores dos ingressos também não foram anunciados ainda, mas especula-se que custarão a partir de R$ 120.

Previsões astrais de volta para essa segunda-feira. Libra, Escorpião e Sagitário. Libra, nascidos de 23 de setembro a 22 de outubro. Libra, o amor pode trazer surpresas. Abra-se para novas possibilidades. A cor para hoje é o rosa, números da sorte 05, 23 e 38. Escorpião, nascidos de 23 de outubro a 21 de novembro. Transformações importantes no ar. Confie na sua intuição, Escorpião. A cor para hoje é o preto. E os números da sorte 12, 29 e 44. Sagitário, nascidos de 22 de novembro. Novembro a 21 de dezembro, dia favorável para aventuras e novas experiências. Seja um pouco mais ousado. A cor para hoje é o laranja. Números da sorte 07, 16 e 33. Eu já volto com o último bloco de previsões e falo com Capricórnio, Aquário e Peixes.

0: A Defesa Civil do Rio Grande do Sul alerta para a sequência de tempestades e chuva intensa nos próximos dias no estado. Durante o sábado, não há previsão de chuvas. No entanto, as previsões meteorológicas indicam novos episódios de tempo severo a partir de domingo, especialmente entre segunda e quarta, como ressalta o meteorologista da Defesa Civil, Bruno Ribeiro.
1: Então a gente vê dois modelos diferentes, o americano e o europeu. E esse modelo europeu, principalmente, ele indica acumulados de precipitação bastante intensos, aí superando 150, talvez até 200 milímetros, nesses três dias entre segunda e quarta-feira. Então, nós vamos emitir um aviso hidrometeorológico no sábado para esse período aí entre domingo e quarta-feira, e que vai compreender essa condição de tempo severo também. Então, tem potencial de granizo, ventos intensos, além da chuva excessiva, principalmente nessa faixa aqui do centro do estado e talvez se estendendo em direção ao nordeste do estado, de região dos vales e da serra.
0: A previsão atual também indica a continuidade das instabilidades entre 31 de julho e 2 de agosto. Nos próximos 15 dias, os prognósticos apontam para um período marcado por sucessivos episódios de tempo severo e chuva volumosa no Rio Grande do Sul. Os acumulados em algumas regiões podem ultrapassar 200 a 300 milímetros. A equipe da Defesa Civil está monitorando os rios para saber como está o nível em cada região. O hidrólogo da Defesa Civil, Stefano Boeira, relata a situação atual dos rios.
2: Temos que na região do Alto Uruguai, na Bacia do Uruguai, os níveis já apresentam um declínio, a tendência de declinar da parte de fundação, porém essa onda de cheia, ela tende a avançar e chegar na parte do Baixo Uruguai, onde já apresenta quatro de inundação na cidade em São Borja e lenta elevação. O rio Tacuri apresentou inundações, porém no momento já apresenta declínio nos níveis nas partes altas, saindo de limiar de inundação. Porém, na parte baixa ainda apresenta assistência de inundação em declínio. O Caí, da mesma forma, na parte alta já apresenta declínio dos níveis, só seguindo na parte mais baixa em quatro de inundação. Porém, toda essa água ela conflui para o Jacuí, onde atualmente apresenta a coordenação a partir de Triunfo.
0: O Guaíba também apresentou elevação gradual e começou a avançar na região das Ilhas, em Porto Alegre. Agência Rádio Web, produção e reportagem, Christian Costa.

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Já estamos de volta com as informações do campo. A pecuária de corte fecha a semana operando em patamares elevados e com forte firmeza nas principais praças paulistas e comercialização. O indicador do CPEA para a arroba do boi gordo está cotado a R$ 347,20. O avanço da estiagem acelerou o desgaste das pastagens em todo o país, mantendo a oferta de animais enxuta e o poder de barganha concentrado com os pecuaristas. Estas são as últimas informações aqui do Boletim Agrícola. Uou!

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1: 6:46.
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Último bloco de previsões astrais para essa segunda-feira, Capricórnio, Aquário e Peixes. Capricórnio, nascidos de 22 de dezembro a 20 de janeiro. Persistência vai trazer bons frutos para você, continue focado nos seus objetivos. A cor para hoje é o marrom e os números da sorte 03, 14 e 40. Aquário, nascidos de 21 de janeiro a 18 de fevereiro. Criatividade em alta, confie nas suas ideias inovadoras. A cor para hoje é o azul marinho, números da sorte 15, 25 e 46. E para finalizar as previsões, Peixes, nascidos de 20 de fevereiro a 20 de março. Intuição forte, siga seu coração e confie no destino. Cor para hoje, lilás, números da sorte 02, 21 e 37. Amanhã tem mais previsões astrais. Boa semana, até lá!

0: De fevereiro a 17 de julho, o plenário da Assembleia aprovou 95 matérias em 16 sessões. Entre os projetos do Poder Executivo que foram aprovados, está a elaboração da lei orçamentária para o ano que vem. Além disso, foram autorizados a contratação de operação de crédito externo junto ao BID para desastres naturais e emergência na área da saúde pública. Também foram aprovados os projetos relacionados ao piso regional e ao do magistério. Nos projetos de origem parlamentar, o destaque foram as iniciativas que buscaram combater a violência de gênero. Entre eles estão o que institui o Programa de Cooperação e Código Sinal Vermelho, como forma de pedido de socorro e ajuda para mulheres em situação de violência doméstica ou familiar. Também foi aprovado o projeto que cria a Política Estadual de Proteção e Atenção Integral aos Órfãos do Feminicídio. Outra matéria aprovada estabelece a Política Estadual para o Combate à Violência contra a Mulher em Ambiente Universitário. Agência Rádio Web, produção e reportagem, Christian Costa.
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1: Satisfação, moleque.
2: Obrigado, irmão.
1: Tamo
2: obrigado
1: junto, bebê.
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1: 7h16. 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
4: Os Estados Unidos anunciaram nesta quinta-feira uma nova tarifa de 12,5% sobre produtos brasileiros. A justificativa de Donald Trump agora é de que o Brasil não combate de forma suficiente a importação de mercadorias produzidas com trabalho forçado. A medida entra em vigor já nesta sexta-feira e atinge cerca de 60 parceiros comerciais. Para o Brasil, a nova cobrança deve se somar à tarifa de 25% aplicada nesta semana, elevando a taxação sobre parte dos produtos do nosso país em até 37,5%. Segundo o escritório do representante de comércio dos Estados Unidos, o Brasil falhou em proibir e fiscalizar de forma efetiva a entrada de produtos feitos com trabalho forçado. O governo americano afirma que a medida busca corrigir práticas consideradas desleais e informou que alguns itens estratégicos ficarão de fora dessa cobrança. Por nota, o governo brasileiro contestou a decisão e classificou as tarifas como arbitrárias e injustificadas. Uma nota divulgada pela Secretaria de Comunicação da Presidência da República diz que o Brasil vai acionar os mecanismos previstos na Lei de Reciprocidade e levar o caso à Organização Mundial do Comércio. O Planalto também acusou os Estados Unidos de manipularem um tema ligado aos direitos humanos para justificar uma medida comercial. Agência Rádio Web, de Brasília, Yuri Hudson.
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0: 7:31.

0: O governo brasileiro convocou o embaixador do Brasil na Argentina, Júlio Bittelli, para consultas em Brasília em um gesto diplomático de forte protesto após o presidente argentino Javier Milei fazer ataques ao presidente Luiz Inácio Lula da Silva e ao ministro do STF, Alexandre de Moraes, durante a Convenção Nacional do PL, que oficializou a candidatura do senador Flávio Bolsonaro à presidência da República no último sábado em São Paulo. No discurso, Milei chamou Lula de, abre aspas, presidiário e Moraes de, abre aspas, lixo careca. A decisão foi tomada pelo presidente Lula em conjunto com o chanceler Mauro Vieira. Bittelli deve se reunir com o ministro das Relações Exteriores na próxima segunda-feira para discutir a resposta diplomática brasileira. A convocação de um embaixador para consultas é uma das medidas mais duras nas relações entre dois países antes de um eventual rompimento diplomático e evidencia o agravamento das tensões entre Brasil e Argentina. Agência Rádio Web, produção e reportagem, Joyce Santos.
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0: meus queridos Jorge Matheus,
1: meus queridos Guilherme Santiago.

A polícia da França segue procurando a engenheira Gabriele da Silva Monteiro, de 33 anos. Natural de Brasília, ela sumiu na cidade de Lyon na última quinta-feira, onde vive desde 2017. Gabriele é formada pela Universidade Federal do Ceará e é casada com o francês Florian Puteau. Segundo familiares da brasileira, o último contato dela com o esposo aconteceu por volta das 3 horas da tarde da última quinta-feira, quando ela visualizou uma mensagem do marido no WhatsApp. Analisando o celular, a família identificou que o último registro de utilização do aparelho dela foi às 4 horas e 19 minutos daquele dia. Todos os pertences de Gabriele permaneciam em sua casa, incluindo documentos como passaporte e identidade francesa, além de cartões de banco e de crédito. No dia do desaparecimento, Gabriele se preparava para uma viagem até a cidade de Rouen. As imagens das câmeras de segurança ainda não foram analisadas. Os familiares acreditam que ela estava vestindo uma bermuda de ginástica colorida, geométrica, nas cores azul, vermelho, verde e rosa, e um tênis branco com lateral de oncinha. Gabriele tem 1,74m de altura, porte físico atlético, cabelos cacheados pretos até os ombros, olhos castanhos escuros, marca de nascença nas costas. O contato para informações é o 33 783 39 48 33. Repetindo, 33, que é o código internacional, 783-39-3843. O número recebe mensagens via WhatsApp e SMS. Grupo Rádio Web, 25 anos. Áudio que amplifica conexões. Produção e reportagem, Eduardo Amaral.

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6: 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Bom dia!
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0: rapaziada.
1: Deus abençoe.
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0: Valeu. 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
1: Mulher.
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2: 8:17.
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4: Olá, hoje é segunda-feira e você confere a previsão do tempo para a região sul. Maior instabilidade, chuva forte generalizada com risco de temporais e volumes maiores de chuva em várias partes da região devido ao avanço de sistemas frontais. Essa zona pode ser a que terá mais potencial de chuva e tempo severo durante o dia.
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0: Obrigado, meu.
1: Muito
0: irmão.
1: Obrigado, gente.
2: Obrigado, meninos. Nós somos de palma, valeu, Guilherme Benuto. Obrigado, gente.
1: É nóis. É nóis. Notícias. A Comissão de Segurança e Serviços Públicos da Assembleia Legislativa concentrou as audiências públicas realizadas durante o primeiro semestre de 2026 em temas ligados à segurança pública, funcionalismo, infraestrutura e serviços essenciais. Foram abordados, entre outros assuntos, os impactos sobre os serviços de saneamento, reposição salarial e carreira dos servidores públicos estaduais, déficit de policiais civis e militares, estratégia de combate à criminalidade em diferentes regiões do Rio Grande do Sul, modernização do Estado e prestação de serviços públicos, além de problemas relacionados à energia elétrica, transporte e obras públicas. Recentemente, a comissão realizou audiência pública para tratar sobre a prevenção e a preparação dos municípios e do Estado para a chegada do fenômeno climático Super El Niño. O diretor do Centro de Previsões Meteorológicas da Universidade Federal de Pelotas, Marcelo Alonso, destacou que, independente das previsões, sempre é preciso manter o monitoramento climático.
3: Uma coisa importante de se frisar é que cada El Niño tem um impacto diferente, né? Cada El Niño tem um impacto singular. O ideal é monitorar mensalmente, né, o clima e constantemente atualizar os boletins de monitoramento tanto da região do Pacífico Equatorial quanto do impacto.
1: A Comissão de Segurança discutiu ainda o papel das associações canábicas no Rio Grande do Sul, o acesso à saúde e a necessidade de regulamentação. A representante da Associação Terapêutica para Tratamento Canábico, Rosa Beltrame, falou sobre o que espera das medidas que estão ocorrendo para promover a cannabis medicinal.
4: Queremos legalmente seguir cumprindo o papel que nós cumprimos, que é geração de trabalho, renda, qualidade de vida, é dignidade para as mulheres, homens e crianças. Porque, afim e cabo, somos nós, as mulheres, que fazemos o resto do mundo. E nós, as mulheres, que produzimos saúde, qualidade de vida e damos amor.
1: No primeiro semestre de 2026, a Comissão de Segurança e Serviços Públicos realizou 20 audiências públicas e 15 reuniões ordinárias. Na Assembleia Legislativa, Marcelo Bertani.

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0: Valeu, Matheus Calma, Simone Mendes.
1: Que linda!
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3: Segundo informações extraoficiais, Corinthians e Memphis estão negociando uma renovação do contrato do jogador, que é válido até o próximo dia 31 de julho. O jogador holandês teria feito uma proposta à diretoria do clube, 3 anos de contrato. O Corinthians estava pensando em apenas 2 temporadas. E dizem que Memphis aceitou reduzir seus vencimentos mensais e diluir ao longo desse novo contrato a dívida de aproximadamente 43 milhões de reais que o clube possui com ele.

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0: Olá, tudo bem? Eu sou a Tati Invade e está chegando o nosso Mundo Pet. O piso liso, tipo cerâmica ou porcelanato, pode causar acidentes com coelhos. Eles escorregam fácil e isso pode causar lesões nas patas ou na coluna. O ideal é forrar os locais onde eles circulam com tapetes antiderrapantes, toalhas ou EVA. Além disso, ajuda a manter as patinhas limpas e evita frieiras. Este foi o nosso Mundo Pet. Mundo Pet.
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Muito bem, bom dia, gente. Bom dia para você da região ligados aqui na Estúdio FM, a rádio dos melhores ouvintes. Vamos juntos nesta manhã de segunda-feira, hoje 27 de julho de 2023. Para você ligado com a gente, muito bom dia, um bom início de semana para você que vai junto com a gente nesta manhã. Até às 11, Edson Tonetti por aqui, um amigo no seu rádio te fazendo companhia. E eu quero a sua participação em 54-3275-1670. Para você estar junto com a gente, mandar aquele abraço, aquele alô, aquele recadinho do ouvinte. 54-3275-1678, para você estar junto com a gente nesta manhã.

Hoje no calendário do dia 27 de julho de 2026, segunda-feira, hoje é dia 208 do ano, minha gente, dia 208 do ano. Vamos juntos por aqui, para você que se liga. Hoje estamos aí na 31ª semana e já se passaram 57% do ano, a lua é crescente. Datas comemorativas para hoje. Dia de levar suas plantas para passear. Já pensou levar a planta a passear, gente? O que você acha, hein? Hoje também é o dia do motociclista, dia do pediatra e também dia de São Pantaleão, das datas comemorativas do dia.

0: Hoje também é uma data muito importante para a conscientização, né, sobre o câncer de cabeça e pescoço, né? Dia de combate ao câncer de cabeça e pescoço, então também hoje é o dia de conscientização. Vamos juntos, 54-3275-1678, Rádio Estúdio FM Nova Araçá, Rio Grande do Sul. Temperatura nesta manhã marcando 14 graus aqui no centro da cidade. Vamos juntos, 9 horas 15 minutos, dá volume. Bom dia, bom dia.
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Bom dia, gente. Bom dia para você ligado aqui na Estúdio FM, a rádio dos melhores ouvintes. Vamos juntos nesta manhã. Hoje é segunda-feira, hein? 27 de julho de 2026. Trabalhando aqui no Estúdio 2 hoje, vamos junto com você, trazendo muita música boa, informação, prestação de serviço, utilidade pública. Você confere aqui comigo na Estúdio FM. Gente, o DENIT liberou tráfego 24 horas por dia na BR-470 na Serra das Antas. Departamento Nacional de Infraestrutura e Transportes, o DENIT, informa, né, que a partir desde o último sábado, dia 25, a BR-470, no trecho entre Bento Gonçalves e Veranópolis, passa a ter tráfego liberado 24 horas por dia. A liberação ela foi antecipada após a conclusão dos serviços de pavimentação e sinalização do viaduto, localizados no quilômetro 192, além da realização de ajustes operacionais nas frentes de obra, né, minha gente? Diante dos impactos causados, né, pelas fortes chuvas na infraestrutura viária da região, a medida ampliava a mobilidade da população e garante agora, então, uma alternativa segura e contínua para o deslocamento das pessoas pela Serra das Antas, especialmente enquanto outras ligações viárias permanecem aí com restrições.

0: É, minha gente, falando em restrições, falando em chuva, vamos nos preparando porque vem mais chuva por aí, né? Alerta de chuva volumosa em algumas regiões do Rio Grande do Sul. A Metsul, né, está informando e renova o alerta que o Rio Grande do Sul enfrenta dois episódios de chuva volumosa em poucos dias. O primeiro episódio de instabilidade começou ainda ontem, domingo, e irá até agora quarta-feira, né? Enquanto o segundo evento começa no próximo fim de semana. A instabilidade ganha força a partir da tarde e à noite de hoje, segunda-feira, terça e quarta. Precipitação aí será mais abrangente e terá maiores volumes, com risco de elevação de acumulados em um curto período, com alagamentos, inundações repentinas e ainda rápida elevação de arroios e pequenos cursos d'água. Já entre quinta e sexta-feira, o tempo melhora temporariamente, mas o vento norte quente com calor antecede, né, a volta da chuva para algumas regiões. Então vamos nos preparando para esta semana. Teremos chuvas rápidas que poderão elevar o nível dos arroios, né, e pequenos riachos. Então muito cuidado aí, muita atenção. Chegando aqui com a gente, o resultado das loterias na força da nossa parceira Lotérica Nova Araçá.
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0: Trazendo hoje o Mega Sena, concurso 3030, domingo 26 de julho. Mega Sena acumulou e as dezenas sorteadas foram 05, 12, 21, 33, 43 e 50. Loto Fácil, concurso 3.445 do domingo 26 de julho. A Loto Fácil também acumulou e as dezenas sorteadas foram 01, 02, 04, 05, 06, 07, 08, 09, 10, 12, 13, 19, 21, 22 e 24. Resultado da Quina, concurso 7.075 do domingo 26 de julho. A Quina acumulou e as dezenas sorteadas foram 02, 04, 20, 50 e 73. E trazendo ainda a Time Mania, concurso 2.420 do domingo 26 de julho. A Time Mania também acumulou e as dezenas sorteadas foram 02, 14, 21, 72, 76, 77 e 78. O time do coração foi o Caxias, aqui do Rio Grande do Sul. Para hoje, esse foi o resultado das loterias na força da nossa parceira Lotérica Nova Araçá. Bom dia. Hoje um pouquinho atrasado as coisas aqui, mas vamos lá para você, sempre ligado com a gente, a melhor programação do seu rádio.
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Você que vai... Vamos juntos aqui na estúdio, a rádio dos melhores ouvintes, não perde a hora. Agora 9h48 da manhã, 9h48, manhã de segunda-feira. Nosso muito bom dia para você que se liga aqui na Estúdio FM, a rádio dos melhores ouvintes. E por que os melhores ouvintes? Porque você está aí, ligado na gente. Deixa eu te contar que os partidos políticos aqui do nosso estado ainda estão definindo, né, os suplentes para as vagas do Rio Grande do Sul no Senado. A eleição para senador é majoritária e é a cada concorrente, né, dispõe de 2 suplentes e ainda então não foram escolhidos quem são aí os suplentes para os candidatos. Informação para você ligado com a gente nesta manhã. Com menos prestígio do que os candidatos titulares, os suplentes não são figuras tão lembradas, né, ao longo do mandato, mas tendem a ser articuladores importantes, né, ao longo da campanha eleitoral. Alguns partidos optam por não anunciar a suplência ao Senado no período de pré-campanha ou antes da convenção, ainda que poucos utilizem como forma para inflamar, né, os apoiadores e divulgar nomes de figuras menos conhecidas em nível estadual. No último sábado, uma operação policial denominada Visibilidade Policial. A operação Visibilidade Policial, finalidade, né, de saturação diária, foi realizada na noite da última sexta-feira nos municípios de Nova Prata, Nova Bassano e Nova Araçá. A ação contou com a atuação integrada da Brigada Militar, Polícia Civil, Corpo de Bombeiros Militar e Comando Rodoviário da Brigada Militar. Com o foco de intensificar a presença policial, fiscalização de trânsito, abordagens a pessoas e veículos, além de fiscalização de bares e estabelecimentos comerciais. Durante a operação foram abordados 150 veículos, 264 pessoas abordadas e identificadas, um estabelecimento comercial, bar, foi interditado. E a Brigada Militar ainda realizou a identificação dos abordados e consulta aos sistemas informatizados do Corpo de Bombeiros Militar e ainda fiscalizou as condições de segurança dos estabelecimentos comerciais. A Polícia Civil realizou diligências e fiscalizações voltadas ao combate da criminalidade. E já também, né, o Comando Rodoviário da Brigada Militar de Nova Bassano realizou ações de fiscalizações de trânsito nas rodovias da nossa região.

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3: Atenção você que é fã do Oasis! Um novo documentário sobre a banda vai estrear na próxima edição do Festival Internacional de Cinema de Veneza, entre os dias 2 a 12 de setembro. O filme vai acompanhar a reunião inédita dos irmãos Gallagher com a turnê Oasis Live 25. Para quem é fã, imperdível.
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8: Muito bom dia, cidade. Bom dia para você ligadinho com a gente. Estúdio FM, a rádio dos melhores ouvintes. Vamos juntos nesta manhã de segunda-feira, hoje 27 de julho de 2026. Informação estampada aí nos principais jornais de circulação aqui do nosso estado é a chuva forte retornando ao Rio Grande do Sul e preocupando especialistas, né? O prognóstico indica mais de 200 milímetros de chuva ao longo da semana, com risco de queda de granizo, rajadas de vento acima de 90 km por hora em algumas regiões. Falando um pouco sobre economia, subsídio de 35 centavos no diesel não será retomado, diz ministro. Mesmo com o petróleo custando 100 dólares, o benefício continua suspenso. Informação também aí estampada nos principais jornais de circulação do nosso Brasil, né, gente? Apesar do petróleo voltar a se aproximar de 100 dólares ao barril, a equipe econômica não pretende, neste momento, restabelecer a subvenção, né, de 35 centavos por litro no diesel. Suspensa, né? No início do mês de julho. A informação foi dada na última sexta-feira pelo ministro. Então, tá aí, gente. Então, não tem aí de novo a subvenção de 35 centavos no valor do diesel. 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
2: Bom dia, vamos juntos por aqui na programação da Estúdio FM, a rádio dos melhores ouvintes. 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Rádio, bom dia para você. Agora 10h23 da manhã, 10h23, não perde a hora. Temperatura marcando aí 15 graus na manhã e nós vamos juntos por aqui com muita música boa. Informação de credibilidade e prestação de serviço, você confere com a gente aqui na Estúdio FM. Gente, a Polícia Federal investiga 753 casos de crimes eleitorais às vésperas das eleições. Os casos instaurados desde janeiro deste ano já dão uma média de quase 4 por dia. Há menos de 3 meses para as eleições, a Polícia Federal investiga 753 casos de crimes eleitorais registrados entre janeiro e julho deste ano. A maioria, segundo a corporação, envolve suspeitas de falsidade ideológica, caixa 2, inscrição fraudulenta de eleitores e ainda compra de votos. Segundo a reportagem do jornal R7, o número, que dá uma média de quase 4 casos por dia, corresponde aos inquéritos policiais instaurados pela corporação entre janeiro e julho. Nesta fase, a Polícia Federal reúne provas para decidir se haverá indiciamento ou arquivamento das investigações. Desses, 2 são termos circunstanciados registrados em casos de infrações de menor potencial ofensivo. Outros 8 foram casos que referem, né, a pessoas levadas a uma unidade da Polícia Federal após serem flagradas em uma possível irregularidade. Gente, já pensou então 700 casos já envolvendo irregularidades, né? Casos de crimes eleitorais, né, às vésperas das eleições. Vamos juntos, tá na Estúdio FM, a rádio dos melhores ouvintes, porque você está aí ligadinho na gente.
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2: Estúdio FM, essa é a rádio. Bom dia para você que vai junto com a gente nesta manhã. 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
6: Oi, pessoal, tudo bem? Boa semana pra você. Hoje é segunda-feira, dia 27 de julho de 2026. Eu sou a Suzy Luiz e o Info Music chegou nessa segunda. Informações do mundo da música. Tito, novidade do forró, tá lançando seu single com Márcia Felipe. Aposta do forró cearense, Tito, de 19 anos, convidou a cantora Márcia Felipe pra colaboração. Resolve ou reclama? A canção completa o álbum visual Eu Quero É Só Forró, que chegou embalado pelo clima das festas juninas e pela força de um dos ritmos mais populares do país. O trabalho agora conta com 15 faixas, entre animadas e dançantes. Inspiradas na ideia de que todo relacionamento tem seus desafios, a música convida o público a escolher o seu difícil. Em um diálogo entre vozes do artista, a faixa retrata um casal que reconhece seus defeitos, mas entende que a distância pode ser muito mais difícil do que aprender a conviver com as diferenças. Eu já volto com mais Info Music pra você.
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8: Segundo a imprensa norte-americana, o ator Pedro Pascal vai ganhar sua própria estrela na calçada da fama de Hollywood. Lembrando que o ator está no elenco de Behemoth, longa que vai estrear nos cinemas em dezembro, no Brasil ainda sem data definida.
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4: O Cruzeiro anunciou que o atacante Gabriel Peck sofreu uma fratura na perna esquerda. O jogador se machucou na última quarta-feira no jogo contra o Inter. Partida válida pela 19ª rodada do Brasileirão. Gabriel recebeu uma dura entrada do zagueiro Vitor Gabriel, do Inter. O jogador foi expulso imediatamente após o lance.

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0: Caro e minha cara ouvinte, estamos juntos para mais uma semana. Este é o momento Despertai para o Amor. Eu quero desejar a você graça e paz e uma semana de realizações. Gostaria de falar sobre a decisão. Alguns obstáculos para tomar as decisões. Decisões precisam ser tomadas diariamente. As pessoas com dificuldade de decidir costumam perguntar o que as impede de fazê-lo. Muitas vezes elas dizem que não sabem o que é certo, ou que têm a impressão de não conseguir escolher um caminho entre as várias possibilidades, porque posteriormente elas poderiam descobrir que a outra escolha teria sido melhor. O que se percebe são concepções que impedem essas pessoas de decidir-se, devido às imagens que fazem de si mesmas. Daí a importância de examinar as ideias que estão por trás dessa incapacidade de tomar decisões. Uma dessas concepções pode ser o perfeccionismo. As pessoas pensam que têm que tomar a decisão absolutamente certa, sempre. Mas não existe decisão absolutamente certa. Toda decisão é relativa. Não nos é dado saber de antemão o que vamos encontrar no caminho escolhido. Por isso devemos aceitar a relatividade de nossa vida e também de nossas decisões. Aceitação, esta que se mostra difícil, por exemplo, para um perfeccionista. O perfeccionista gostaria de ter domínio de tudo, e tomar uma decisão significa o contrário, significa abdicar da segurança e abrir mão exatamente daquilo que se quer manter. Até para decisões menos importantes, os perfeccionistas enfrentam problemas maiores. Para comprar um carro, uma senhora não conseguia decidir-se pela cor. Diante de todas as cores que a empresa lhe oferecia, ela hesitava. Nenhuma cor preenchia as suas expectativas. Assim, ela ficou em dúvida por semanas em relação à cor que devia escolher, o que lhe consumiu bastante energia. De um lado, ela não estava segura quanto ao próprio gosto, e de outro, havia o receio da reação dos outros a uma determinada cor. Ela estava se colocando na dependência do julgamento de terceiros. Enfim, não importa a cor que escolho, uma vez que posso acostumar-me com qualquer carro. No entanto, para muitas pessoas, esta escolha acaba sendo uma cerimônia. O perfeccionismo pode estar ligado à compulsão de querer controlar tudo. Mas ao tomar uma decisão, entregamos o controle, confiamos a decisão a Deus. Por isso, a falta de confiança também é algo que dificulta a decisão. Caro ouvinte, pensemos nisso. Você pode viver isso em você ou pode conhecer pessoas que têm dificuldade de decidir. Talvez seja porque são perfeccionistas demais. A decisão é sempre relativa. É preciso decidir e confiar. Você pode encontrar mais mensagens diariamente curtindo a nossa página no Facebook, facebook.com/Padre Ezequiel. Um forte abraço, Deus te abençoe e te guarde. Em nome do Pai, do Filho e do Espírito Santo. Amém.
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0: A semana começa com alertas na região sul do Brasil. Novas áreas de instabilidade favorecem a formação das nuvens carregadas no Rio Grande do Sul, especialmente entre segunda e terça-feira. A chuva pode ser acompanhada por rajadas de vento, trovoadas, não se descarta também queda de granizo e há potencial para que essa chuva atinja inclusive áreas que já foram atingidas na semana passada, como a região do Vale do Caí e do Vale do Taquari. O nível dos rios já começou a descer, mas essa chuva pode trazer novamente potencial para enchentes e alagamentos. E a partir de quinta, aí sim, a condição já é de tempo mais firme novamente pela região sul do Brasil. Os três estados devem ter o predomínio de tempo mais firme e temperaturas voltando a subir entre quinta e o final de semana. Somente a partir de sábado que as instabilidades retornam para as áreas de fronteira entre o Rio Grande do Sul e o Uruguai. Maria Clara Sasaki, da Tempo Ok Meteorologia, em parceria com a agência Rádio Web.
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1: Indicadores agropecuários com Diego Brião. Soja.
2: Os contratos futuros de soja com vencimento em agosto registraram elevação nos Estados Unidos na sexta-feira. Na Bolsa de Chicago, a cotação era de US$12,48 por bushel ao final do dia. Valor no mercado físico no Brasil por saca de 60 quilos. Estado do Mato Grosso, cidade de Rondonópolis, R$ 138,00. Bahia, Luiz Eduardo Magalhães, 130. E Rio Grande do Sul, não me toque, R$ 127.
1: Boi gordo.
2: Em São Paulo, na B3, os contratos com vencimento em julho eram negociados ao final da sexta a R$ 342,50 por arroba. Houve queda de 0,23% no dia. Boi à vista, Mato Grosso, Cuiabá, R$ 310,83 por arroba.
1: Café.
2: Os contratos futuros de café arábica com entrega prevista para setembro terminaram a sexta-feira em Nova York, nos Estados Unidos, em elevação. A cotação era, ao final do dia, de R$ 2.104,53 por saca de 60 quilos. No Brasil, no mercado físico, valores do café arábica tipo 6 por saca de 60 quilos. Minas Gerais, Varginha, R$ 1.790. Bahia, região oeste, R$ 1.600. E São Paulo, Franca, R$ 1.780.
1: Milho.
2: Valores no mercado físico, por saca de 60 quilos. Paraná, Marechal Cândido Rondon, R$ 54,00. Valor em elevação na comparação com a cotação anterior. Mato Grosso, Rondonópolis, R$ 53,50, também em elevação. E Goiás, Rio Verde, R$ 51,00 em estabilidade.
1: Laranja.
2: Os contratos futuros de suco de laranja com entrega prevista para setembro terminaram a sexta em Nova York em queda. A cotação era, ao final do dia, de US$ 141,75 de dólar por libra peso. Valor da caixa de 40 quilos e 800 gramas de laranja a prazo na indústria. Estado de São Paulo, R$ 30,67 em estabilidade.
1: Uva.
2: Valores no mercado físico. Rio Grande do Sul, região serrana, tipo Niágara, média semanal R$ 8,00 por quilo em queda. E Pernambuco, tipo Isabel, preço médio comercial R$ 120,00 para caixa de 18 a 20 quilos em estabilidade.
1: Algodão.
2: Valores do algodão em pluma por arroba. Mato Grosso, Sorriso, R$ 125,25 em elevação. E Bahia, região oeste, R$ 136,33 em estabilidade.
1: Cacau.
2: Valores do cacau no mercado convencional. Bahia, R$ 312,40 por arroba em elevação. E Pará, R$ 15,83 por quilo em queda.
1: Indicadores Agropecuários, um conteúdo do Grupo Rádio Web. Informação que amplifica conexões.

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0: O governo brasileiro convocou o embaixador do Brasil na Argentina, Júlio Bittelli, para consultas em Brasília em um gesto diplomático de forte protesto após o presidente argentino Javier Milei fazer ataques ao presidente Luiz Inácio Lula da Silva e ao ministro do STF, Alexandre de Moraes, durante a Convenção Nacional do PL, que oficializou a candidatura do senador Flávio Bolsonaro à presidência da República no último sábado em São Paulo. No discurso, Milei chamou Lula de, abre aspas, presidiário e Moraes de, abre aspas, lixo careca. A decisão foi tomada pelo presidente Lula em conjunto com o chanceler Mauro Vieira. Bittelli deve se reunir com o ministro das Relações Exteriores na próxima segunda-feira para discutir a resposta diplomática brasileira. A convocação de um embaixador para consultas é uma das medidas mais duras nas relações entre dois países antes de um eventual rompimento diplomático e evidencia o agravamento das tensões entre Brasil e Argentina. Agência Rádio Web, produção e reportagem, Joyce Santos.
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3: Começou o período de convenções partidárias para as eleições de 2026. Desde o último dia 20, partidos e federações podem reunir seus filiados para escolher oficialmente os candidatos e definir alianças. O prazo termina no dia 5 de agosto. As convenções são uma etapa importante, porque é nesse momento que o partido transforma uma pré-candidatura em uma escolha oficial da legenda. O advogado especialista em direito eleitoral, Rafael Morgenthal, lembra que essa etapa é o principal filtro do pleito.
4: Porque nós temos, segundo a nossa Constituição, um monopólio da indicação das candidaturas pelos partidos políticos. Qualquer cidadão, qualquer cidadã que pretenda disputar uma eleição e ser investido num mandato eletivo, deve necessariamente estar filiado a um partido político e deve convencer os seus colegas filiados, os dirigentes dos partidos, cada partido com as suas próprias regras de escolha, com seus estatutos, mas deve convencer os chamados convencionais, né, no período das convenções, a endossar a sua candidatura.
3: Depois ainda tem outro passo. O candidato precisa ter o registro apresentado à Justiça Eleitoral. Os partidos, então, têm até o dia 15 de agosto para registrar as candidaturas. E a partir do dia 16, começa oficialmente a propaganda eleitoral nas ruas e na internet. O advogado Rafael Morgenthal reforça que os candidatos ainda não podem pedir voto.
4: Não são atos públicos propriamente, eles são atos interna corporis. Inclusive, não é possível fazer propaganda eleitoral em cima deles, né? É, claro que existe toda uma cobertura midiática, nós estamos falando a respeito disso, mas não é possível, por exemplo, abrir uma live numa convenção e fazer pedido explícito de voto. Aliás, possível é. A questão é que haverá consequências, né? Possivelmente isso pode ser tratado como uma propaganda extemporânea. Então, nós estamos numa fase de filtragem e de discussão interna dos partidos, que são, na verdade, o veículo, né, principal entre a cidadania e o poder político.
3: Na disputa pela presidência, as primeiras convenções já movimentaram o calendário. O Missão foi o primeiro, no último dia 20, com Renan Santos. No sábado, o PL oficializou Flávio Bolsonaro. Neste domingo, o PSD confirmou Ronaldo Caiado e Unidade Popular garantiu Samara Martins. Nesta segunda, o Novo deve oficializar Romeu Zema. Estão previstas as convenções de Hertz Dias, do PSTU, no dia 31 de julho, Edmilson Costa, do PCB, e Rui Costa Pimenta, do PCO, no dia 1 de agosto, e Luiz Inácio Lula da Silva, do PT, no dia 2 de agosto. No dia seguinte, o Avante deve confirmar a candidatura do escritor Augusto Cury. Agência Rádio Web, produção e reportagem, Norberto Notari.
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0: Bahia e Corinthians empataram por 1-1 neste domingo na Arena Fonte Nova. Em um confronto equilibrado e marcado por muita disputa física, o Corinthians saiu na frente com Angileri. Mas o Bahia reagiu ainda no primeiro tempo e empatou com David Duarte. Na etapa final, as duas equipes criaram oportunidades, porém esbarraram nas defesas e na falta de pontaria, mantendo o placar inalterado. Após o embate, o técnico do Timão, Fernando Diniz, analisou o resultado.
1: A gente não perdeu 2 pontos pela dificuldade do jogo, por ser muito em cima da quinta-feira, e a entrega dos jogadores foi absoluta. Os jogadores, assim, não faltou nenhum pingo de vontade, os caras foram guerreiros, mas muito mesmo, porque foi muito difícil pegar a sequência, jogo no início, de jogar na quinta-noite e ter que vir aqui às 4 da tarde. Não teve nem tempo hábil de recuperação.
0: O empate soma 1 ponto para cada lado na briga pelas primeiras posições da tabela e por uma vaga na próxima Libertadores. O Flamengo empatou por 1-1 com o São Paulo no Maracanã. O rubro-negro abriu o placar, mas sofreu o empate na segunda etapa e desperdiçou a chance de encostar na liderança da competição. O técnico do Flamengo, Leonardo Jardim, lamentou o resultado.
2: Acho que a primeira parte da nossa parte foi pouco dinâmica. Em relação à segunda parte, foi um jogo de detalhes. Porque eu diria que é um jogo de detalhes. Nós dominamos, o adversário fez só um chute ao gol. E detalhes porque 3 centímetros do pé do Wallace, um gol foi anulado.
0: O Atlético Mineiro venceu o Palmeiras no Nubank Park, em um jogo em que o time paulista dominou a posse de bola e criou mais chances no primeiro tempo, mas foi o Galo quem abriu o placar com Vitor Hugo após falha de Carlos Miguel. O Palmeiras empatou com Felipe Anderson em chute desviado por Tomás Pérez. No segundo tempo, Minda aproveitou o erro na saída do goleiro, serviu Igor Gomes, que marcou o gol da vitória atleticana. Também pela 20ª rodada, o Bragantino e o Curitiba ficaram no 0-0, enquanto o Grêmio e Fluminense marcaram 1 cada. O Botafogo surpreendeu o Cruzeiro no Mineirão com 1-0 e o Remo triunfou sobre o Vitória com 2-0. Agência Rádio Web com informações do Campeonato Brasileiro, Joyce Santos.
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0: 47458-2026.
1: Segundo rumores na imprensa norte-americana, a Universal Pictures fechou uma parceria com a Atari para adaptar para o cinema 10 franquias clássicas da empresa de games. As 10 propriedades que ganharão longas: Asteroids, Adventure, Berserk, Breakout, Centipede, Crystal Castle, Millipede, Missile Command, Pong e Yars Revenge.
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4: A FJFA, Federação Japonesa de Futebol, anunciou que Hajime Moriyasu continuará treinando a seleção principal do país até o final da Copa da Ásia do ano que vem. Então ele será substituído pelo atual técnico da equipe sub-21, Go Ohya. Hajime treina a seleção japonesa desde 2018. Na última Copa, os japoneses foram eliminados pelo Brasil na fase 16avos da final.

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3: Ótima tarde de segunda-feira, um bom início de semana. A

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8: Mais um bloco do Infomusic que tem informações do mundo da música no seu rádio. No aniversário de Marília Mendonça, chega aos aplicativos a faixa inédita da cantora. Se viva, Marília Mendonça, que nos deixou em 2021, vítima de um acidente aéreo, completaria 31 anos na última quarta, dia 22. Para lembrar a data, acaba de chegar nas plataformas Tudo Vai Ficar Bem. Faixa inédita, composta e gravada pela artista, que vai ser trilha de sua própria história na série documental Original Prime sobre a sua vida e obra. Marília Mendonça, Sentimento Louco. Marília Mendonça transformou histórias reais em canções. Fez isso com maestria. Vale ressaltar que, no caso desse single assinado por ela, ao lado de Thales Lessa, Júnior Gomes, a guia deixada por Marília foi compartilhada pela cantora na época e muitos fãs conhecem essa letra. Eu já volto com mais um bloco do InfoMusic.
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0: Algumas das principais manchetes e notícias para esta tarde de segunda-feira. A Defesa Civil do Rio Grande do Sul emitiu uma série de alertas apontando o risco de tempestades e inundações no Rio Grande do Sul até quarta-feira. Desde a última semana, várias cidades da região vêm lidando com os reflexos das tempestades. O início da semana deve ser marcado pelo risco de tempestades severas, com queda de granizo e rajadas de vento que podem superar os 90 km por hora e chuva intensa e volumosa. O órgão aponta ainda a possibilidade de tornados no Rio Grande do Sul. A situação deve piorar a partir de hoje, segundo o Centro de Monitoramento do órgão. Os fortes ventos e a chuva devem continuar até a madrugada de quarta-feira. No momento, o Rio Uruguai possui alerta de risco muito alto de inundações para as cidades de Uruguaiana, São Borja e Itaqui. Os rios Jacuí e Cachoeira do Sul e Sinos, em São Leopoldo, também apresentam risco alto de inundação. Até o momento, 488 pessoas encontram-se desabrigadas devido às chuvas recentes no estado, segundo dados da Defesa Civil. A região do Vale do Taquari foi a mais afetada com habitantes nesta situação. A chuva no estado causou, em 214 dos 497 municípios gaúchos, danos e estragos na última semana. Operações da polícia e do Ministério Público revelam uma rede de prestadores de serviços ilícitos que, embora atuem de forma muitas vezes autônoma, criam conexões entre diferentes grupos criminosos no Brasil. Esses núcleos trabalham em segmentos variados do mercado ilegal e formam o elo de casos de corrupção na política com facções criminosas, ainda que indiretamente. É a chamada convergência criminal. A lavagem de dinheiro é a principal conexão entre eles, mas oportunidades de negócios ilegais também envolvem serviços contábeis, mercadorias falsificadas, transporte de produtos e venda de empresas de prateleira, segundo especialistas e estudos feitos pela Polícia e Ministério Público. O Tribunal Superior Eleitoral fará, no dia 17 de agosto, uma reunião com embaixadores para explicar o funcionamento de urnas eletrônicas. Diplomatas dos Estados Unidos e de todos os países com representação no Brasil foram convidados. Em nota divulgada neste final de semana, o Tribunal Superior Eleitoral destacou que a urna eletrônica é um patrimônio do povo brasileiro e que será defendida pelo presidente da corte, o ministro Cássio Nunes Marques, no encontro. A área internacional do tribunal foi procurada pela Embaixada dos Estados Unidos para tratar sobre visita de integrantes do governo americano, segundo o texto divulgado há pouco, mas a pauta não foi informada. A audiência não foi marcada devido ao recesso do judiciário, informou o Tribunal Superior Eleitoral. A nota informa ainda que a Organização dos Estados Unidos, União Europeia, Parlasul, Carter Center, Uniore e Rogesi CPLP já aceitaram compor a missão de observadores eleitorais para acompanhar o pleito em outubro. A União Africana e a Liga Árabe também receberam os convites. Por aqui você sempre por dentro de tudo, por aqui você sempre muito bem informado. Uma ótima tarde, uma ótima segunda-feira, um bom início de semana.
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0: 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Já está disponível na internet o pôster oficial do novo filme de Johnny Depp, Ebenezer e os Fantasmas de Natal. É uma nova adaptação de um conto de Natal e que vai se passar em Londres. Além de Johnny Depp, estão no elenco Tremel Tillman, Ian McKellen, Rupert Grint, Daisy Ridley, Arthur Conte, entre outros.
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0: Mais algumas das principais manchetes e notícias na tarde desta segunda-feira. A Defesa Civil do Rio Grande do Sul também atualizou o aviso hidrometeorológico, reforçando a previsão de um cenário de elevação de rios e risco meteorológico e hidrológico entre hoje e quarta-feira. As condições indicam a ocorrência de tempestades severas, com chuvas intensas e volumosas, rajadas de vento, queda de granizo e possibilidade de tornado em parte do estado, além do aumento do risco de cheias e inundações em diversos rios. Entre hoje e amanhã, o cenário se intensifica significativamente. A previsão aponta para tempestades severas com possibilidade de granizo de grande porte, rajadas de vento que podem superar os 90 km por hora e volumes elevados de precipitação. Em algumas localidades, os acumulados de chuva poderão ultrapassar 100 milímetros em 12 horas e também superar 200 milímetros em 48 horas, principalmente amanhã, terça-feira. Também permanece a possibilidade de ocorrência de tornados no estado. Essa é a atualização da Defesa Civil, mantendo o estado do Rio Grande do Sul em alerta. Alguns produtos do agronegócio brasileiro ficaram de fora do tarifaço dos Estados Unidos por serem estratégicos para a economia americana. Os Estados Unidos são os maiores consumidores de café brasileiro no mundo e produzem menos de 1% dos grãos que consomem. Um terço do que os Estados Unidos consomem sai do Brasil. A nova tarifa também não afeta produtos como carne bovina. Um produtor rural de Cuiabá, Mato Grosso, disse que as exportações ganharam força nos últimos 15 anos. Alguns produtos do agro brasileiro escaparam da nova tarifa porque a agricultura americana enfrenta uma crise causada principalmente pelos altos custos de produção. Segundo a associação que representa o setor, nas últimas duas décadas, são só em 5 desses dos 20 anos, as safras não fecharam no prejuízo. Em todos os outros, o saldo ficou negativo na casa dos bilhões de dólares. Então, o agronegócio não sendo taxado pela nova tarifa dos Estados Unidos em pontos estratégicos aonde a economia dos Estados Unidos sofre mais. A economia brasileira dá sinais de desaceleração no segundo trimestre após o crescimento de 1,1% do produto interno bruto dos três meses iniciais de 2026, dizem analistas. Para eles, o pacote de estímulos do governo Lula antes das eleições de outubro não deve impedir a perda de ritmo ao longo do ano, mas tende a atenuar esse movimento. A desaceleração tem sido qualificada como gradual pelos especialistas. Levantamento publicado no início de julho indicou que as medidas de estímulo do governo Lula mobilizaram mais de 180 bilhões de reais neste ano. O pacote incluiu linhas de crédito com juros mais baixos do que os de mercado, renúncias fiscais e subvenção, mas mesmo assim está ocorrendo uma desaceleração no mercado brasileiro. Por aqui você sempre por dentro de tudo, por aqui você sempre muito bem informado.

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Olá, tudo bem? Eu sou a Tati Invade e está chegando o nosso Mundo Pet. Gatos adoram mastigar plantas, mas são muito venenosas. Lírio, Comigo Ninguém Pode, Antúrio, Espada de São Jorge e até Samambaia podem causar intoxicação grave. Tenha plantas seguras como grama de trigo, erva do gato ou hortelã. E uma dica, coloque vasinhos em locais estratégicos e longe de plantas perigosas. Este foi o nosso Mundo Pet. Mundo Pet.

sintonizada em 105.9, nos ouvindo pelo site, pelo aplicativo e pela Alexa. Nós vamos juntos até às 5 com o Estúdio Play aqui na melhor programação. E a segunda hora tem super sequência, uma hora direto, 60 minutos só de músicas

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2: O último bloco do Info Music para essa segunda-feira, informações do mundo da música. Chitãozinho e Chororó preparam um novo especial, cuja estreia está marcada para o dia 3 de outubro na Surrai Music, na capital paulista. Com o título Meninos da Roça, o projeto mais pessoal da carreira de 56 anos da dupla, transforma lembranças da infância, encontro entre amigos e a força da música sertaneja num espetáculo diferente e emocionante. O show é inspirado no audiovisual homônimo, gravado em Aras, em Jariúna, interior paulista, com vários convidados, alguns deles consagrados, como Almir Sater, Mato Grosso e Matias e Rio Negro e Solimões. No caso do show de estreia, os irmãos vão receber ao palco três nomes da nova geração que participaram do DVD: o cantor Sammy Rico, a dupla Mike e Lian e o grupo Traia Véia. Amanhã tem mais Info Music, gente. Até lá!
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5: Peter Buck, guitarrista do R.E.M., revelou numa entrevista recente que, a princípio, a banda não voltará. Segundo Buck, a decisão não estaria ligada à falta de oportunidades ou de interesse do público, mas ao desejo de manter intacta a história construída ao longo de mais de 30 anos. Ou seja, é improvável que Michael Stipe, Peter Buck, Mike Mills e Bill Berry toquem juntos novamente Losing My Religion.
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8: Chegando, tem informações do esporte aqui na nossa programação. Neymar ofende jornalistas, rebate reportagem e desabafa. O último domingo foi movimentado para Neymar dentro e fora das redes sociais. Depois do empate por 2-2 entre Santos e Chapecoense pelo Campeonato Brasileiro no sábado, o camisa 10 protagonizou uma sequência de manifestações públicas que incluiu respostas a jornalistas, curtidas em publicações sobre a eliminação do Brasil na Copa do Mundo e um desabafo contra reportagens sobre os bastidores do Santos. Ainda no domingo, o camisa 10 também chamou atenção ao curtir uma publicação que questionava sua utilização pela seleção brasileira na Copa do Mundo. O post sugeria que Neymar tinha condições físicas para atuar os 90 minutos na derrota para a Noruega nas oitavas de final da Copa do Mundo, já que permaneceu em campo durante todo o empate contra a Chapecoense. Em confronto válido pela 20ª rodada do Campeonato Brasileiro e disputado na Arena da Baixada em Curitiba, o Inter perdeu por 2-0 para o Atlético Paraná na noite do sábado. Com o resultado, o Colorado continua com 21 pontos e ocupa provisoriamente a 16ª posição da tabela, primeiro time fora da zona de rebaixamento. O Colorado volta a campo na quarta-feira, às 19h30, diante do Flamengo, no Beira-Rio. O duelo em solo paranaense foi o primeiro compromisso do Internacional fora de casa desde a retomada do calendário após a pausa em razão da Copa do Mundo. Por conta do falecimento de Laura Soares, mãe do técnico Paulo Pezzolano, o treinador colorado não esteve à frente da equipe no jogo. O auxiliar técnico Esteban Conde comandou o time gaúcho. Falando do time do Grêmio, jogando na Arena na noite deste domingo, em jogo válido também pela 20ª rodada do Campeonato Brasileiro, Grêmio e Fluminense empataram em 1-1. Com o resultado, o tricolor está na 15ª colocação com 22 pontos. O próximo compromisso da equipe de Luiz Castro é na quinta-feira, em casa, contra o Bolívar pela Copa Sul-Americana. O Fluminense abriu o placar de pênalti com Hulk aos 19 minutos, depois de Kahneman ter posto a mão na bola. O Grêmio buscou o empate aos 43 do segundo tempo com Diego Caíto, na sua estreia com a camisa tricolor. Esportes aqui na nossa programação, por aqui você sempre por dentro de tudo, por aqui você sempre muito bem informado. Uma ótima tarde, um bom início de semana.
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3: Mais algumas das principais manchetes e notícias desta segunda-feira. 17 empresas estatais federais que dependem de recursos do Tesouro para se sustentar consumiram 30,2 bilhões de reais no ano passado. Várias delas tiveram piora significativa em seus indicadores financeiros desde 2018, sobretudo no fluxo de caixa operacional, o que pode indicar vários problemas como falta de liquidez, descontrole de custos, insuficiência de receitas próprias, dívidas acumuladas e ou atrasos no pagamento de fornecedores. Sete delas já registram patrimônio líquido negativo, ou seja, passivos superiores a todos os ativos que possuem, inclusive a empresa brasileira de pesquisa agropecuária, a Embrapa. Isso significa que, mais cedo ou mais tarde, o governo terá de fazer aportes adicionais para reequilibrar o balanço dessas empresas e impedir que parem de funcionar ou sofram execuções judiciais. Então, 17 empresas estatais federais já consumiram 30,2 bilhões de reais no ano passado de recursos do Tesouro. A participação do presidente argentino Javier Milei na Convenção Nacional do PL, que oficializou a candidatura do senador Flávio Bolsonaro a presidente da República, repercutiu na imprensa argentina no final de semana. Os principais jornais do país destacaram o tom do discurso do líder argentino, marcado por ataques ao presidente Luiz Inácio Lula da Silva, e avaliaram que o episódio elevou a tensão diplomática entre os dois países. O Clarim afirmou que a tensão com o Brasil está mais alta do que nunca, após as fortes ofensas dirigidas por Milei ao presidente brasileiro. O jornal destacou que o argentino se envolveu completamente na campanha brasileira ao participar do lançamento da candidatura de Flávio Bolsonaro e fazer um discurso repleto de insultos contra o presidente Lula. A NASA divulgou um mapa tridimensional do campo gravitacional da Terra, baseado em observações de satélites. A representação chamou a atenção por sua forma menos simétrica do que normalmente se imagina. O gráfico representa o geoide, uma superfície equipotencial que descreve a forma que o nível médio do mar teria se as águas permanecessem completamente paradas, segundo a influência das marés, ventos ou correntes marítimas. Em vez disso, leva em conta a massa de rochas, magma e água acumuladas profundamente sob a superfície. Por aqui você sempre por dentro de tudo, por aqui você sempre muito bem informado.

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0: depois do break, viramos o disco e vamos relembrar as velhinhas do fundo do baú. Eu, Nando, sigo fazendo companhia a você aqui na melhor programação do seu rádio. Segura aí!
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1: A rádio dos melhores ouvintes. A partir de agora tem Disqueteira com os sucessos dos anos 80, 90 e 2000 tocando novamente no seu rádio, no seu fim de tarde. Você que curte clássicas, você que curte as que embalaram gerações, as carimbadas, então fica comigo até às 7. Vamos juntos no Disqueteira aqui na 105.9, na rádio dos melhores ouvintes. E tudo isso com a sua participação. Manda ver 54-3275-678. 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Você confere informações em tempo real, promoções exclusivas da 105.9 para você, nosso ouvinte. E é claro, você participa também por lá. Você aí do outro lado do rádio, em alto e bom som, aumente o volume. Você que está sintonizado na 105.9, você que nos ouve pelo site, pelo aplicativo, pela Alexa. Vamos juntos, a partir da

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3: Seguimos com as clássicas dos anos 80, 90 e 2000, com as músicas que embalaram gerações até as 7 aqui na melhor programação do seu rádio. Você curtindo Disqueteira, na rádio dos melhores ouvintes, na

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0: Agora uma canção que vocês conhecem muito bem. Uma canção do nosso último disco, Nossa Missão.
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Flávio Lemos aqui no baixo. Essa aqui é meio complicada, mas...

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7: Muito bem, Simara, aqui já estou de volta com o Tchê Bandanejo, né? Lembrando que o Tchê Bandanejo, o melhor das bandas e também, é claro, o melhor do sertanejo, você ouve aqui na 105.9, e o Tchê Bandanejo, começando, né, às 19 horas até às 21 horas, você ouve aqui, né, o melhor do sertanejo e também, é claro, o melhor das bandas aqui pela 105.9. Simbora por aqui, o telefone está liberado para você ligar e participar por aqui nessa noite. Chuvosa, dia 27 de julho. É, olha só a temperatura nesse exato momento, marcando 14 graus e 4 décimos. É a temperatura aqui no centro da cidade. Simbora por aqui, 3275-1678, o telefone sucesso aqui, você pede, ouve aqui na 105, dá volume aí, tá chegando o sucesso deles, Zé de Camargo e Luciano, sucesso por aqui na 105.

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3: Cinco minutinhos, seguindo por aqui até as 21 horas, é o melhor das bandas, você ouve aqui na 105.9, tá certo? Tempo chuvoso na cidade, hein? Temperatura nesse exato momento, agora marcando 16 graus e 5 décimos, né? Temperatura aqui no centro, né? Previsão para amanhã é de tempo chuvoso também, mínima 14, máxima 20 graus. Já na quarta-feira, mínima 13, máxima 21, também chovendo, né? E na quinta-feira, mínima 14, máxima 22. Pois é, dá aquela trégua, mas continua chovendo também na sexta-feira. Olha só, mínima 16, máxima 24 graus, tá certo? Vamos seguindo por aqui, chegando o sucesso por aqui na 105.9. Dá volume aí!

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1: Olá, boa noite.
2: Boa noite para você que nos acompanha em todo o país.
1: Sexta-feira, 24 de julho de 2026.
2: E vamos aos destaques do dia.
1: Atenção, entregadores e mototaxistas.
2: A partir de segunda-feira, você pode negociar um novo veículo com juros mais em conta. Pablo Mundim.
3: O programa permite financiar um veículo zero quilômetro, como bicicleta elétrica, ciclomotor, motoneta, moto elétrica ou moto flex.
1: Proteção de mulheres na internet e enfrentamento da violência no ambiente digital.
2: Plataformas devem retirar em até 2 horas conteúdo íntimo não autorizado.
1: E está proibido o uso de inteligência artificial para criar imagens íntimas falsas.
2: É o que prevê o decreto que entrou em vigor esta semana, Luana Karen.
4: A norma engloba crimes e outros atos ilícitos praticados com o uso da internet que provoquem sofrimento físico, psicológico, sexual, político ou econômico.
1: E sancionada a lei que autoriza o uso do spray de pimenta para autodefesa por mulheres acima de 18 anos. Raquel Mariano.
5: O aerossol deverá ser de uso individual, intransferível e não poderá conter substância letal ou que cause intoxicação permanente.
2: Hoje, na apresentação da Voz do Brasil, eu, Helen Bernardes e Luciana Vasconcelos.
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2: Atenção, mototaxistas, motofretistas e entregadores de aplicativos habilitados no programa Move Brasil.
1: O início das operações da linha de crédito nos bancos para a compra de novos veículos começa na próxima segunda-feira, dia 27 de julho.
2: Nesta fase, a liberação do